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On l'appelle Emmanuela Roxane Comello. 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La petite princesse de la famille Comello, joyeux anniversaire à elle. Beaucoup de bisous comme ça. 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Brunel Lady, maman Lady. Vous souhaitez joyeux anniversaire à qui? Alors, princesse Emmanuela Roxane.

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